Candeias, Antônio Candeias Filhos, um compositor, meu parceiro, ele falou: Marti, de qualquer maneira temos que cantar. 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

0: Se eu queria ter uma Super 8 aqui agora.
1: Vai lá, vai lá.
0: Esse filme.
2: Pessoal, é o seguinte aí, uma salva de palmas pra essa mina que ela é demais.